0: Bônus musical por aqui, Samuel Rosa, Rio Dentro do Mar. Ah, oh, coisa boa. Tô indo buscar mais um bloco e já volto.
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2: Hora certa. 21:03.
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6: Vamos com Morgan Wallen.

0: Marcelo D2, a procura da batida perfeita. Marshmello e Bastyle com Happier. Ivete Sangalo, Agora Eu Já Sei. E Morgan Wallen com Smile. Eita, que tá tudo lindo por aqui, hein? E tem mais músicas pra chegar rapidinho.
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0: 1 hora e 32 minutos.
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6: Vamos com o David Guetta e...

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2: De 1h55.
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0: troca, já que você não me quer mais. Problema seu. Maroon 5, What Lovers, do Sandy Lucas Lima Areia e Chappell Roan com Good Look, Baby. É isso, próximo bloco tem ela e ele.
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0: Vamos com Benson Boone. 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

0: Adam Forte, Camila Cabello, Move, Armandinho, Desenho de Deus e Benson Boni com Slow It Down. Beijo grande pra você. Tô indo embora, sim, tô me despedindo, mas fica por aqui, tem muita coisa boa. E eu volto.
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6: Hora certa.
7: 22:23.
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1: 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Começando agora mais um Vibe Mix com a minha apresentação, locutora Patrícia Vieira. Preparei uma programação com o melhor do pop internacional pra você curtir e dançar. Vem comigo, Vibe Mix está no ar.
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2: Vibe Mix toca pra você sempre o melhor do pop internacional. Já já eu volto com muito mais, não saia daí.
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2: Voltei trazendo mais músicas pra você aqui na nossa programação. Que bom é te fazer companhia levando o melhor do pop internacional. Aumenta o sonho e vem curtir. Vibe Mix continua.
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2: Tocando pra você só as melhores. Você está curtindo Vibe Mix. Já já tem mais. Continue sintonizado.
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0: 22:57.
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11: Já voltei trazendo pra você muito mais sucessos no nosso Vibe Mix por aqui. Só o melhor do pop internacional. Espero que você esteja gostando. Aumenta o som que agora tem muito mais.
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2: Você curtiu mais um bloco de grandes sucessos da programação do Vibe Mix. Em instantes eu volto com mais, não perca.
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2: A programação mais gostosa do seu rádio já está de volta. É o nosso Vibe Mix. E agora tem mais.
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1: Você está curtindo o nosso Vibe Mix. Já já eu volto trazendo pra você muito mais sucessos. Não saia daí.
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0: 23:27.
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10: Voltei trazendo pra você a melhor programação de música pop internacional do seu rádio ao nosso Vibe Mix. E agora, aumenta o som que tem mais.
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2: Vibe Mix toca pra você sempre o melhor do pop internacional. Já já eu volto com muito mais, não saia daí.
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2: A programação do nosso Vibe Mix de hoje já está de volta. Que alegria é levar pra você esse programa. Aumenta o som e vem curtir. Vibe Mix continua.
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2: Mais um programa que fica por aqui, mas amanhã tem mais. Um beijo grande pra você e até lá.
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6: Hora certa.
7: 23:56.
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0: 8:35.
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2: Hora certa.
0: Uma hora e nove minutos.
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0: 1:49.
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3: Hora certa.
0: 1:49.
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3: Hora certa.
4: 2:25.
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0: Cara, tive um sonho muito louco essa noite.
1: Que sonho?
0: Sonhei que a gente tinha gravado um videoclipe estourado no Brasil inteiro e eu tinha comprado uma Lamborghini.
1: Putz, sim!
0: Imagina se vira realidade.
1: Ah, rapaz do céu.
0: Bora, pessoal.
1: Bora.

passam pelas suas mãos, passam pelo seu ventre, passam pelo seu coração. Por isso, Mãe, Mãe Santíssima, Mãe que nós amamos com toda a força do nosso coração, nós queremos consagrar tudo o que temos e tudo o que somos, sabendo que nas suas mãos, Mãe, é o melhor lugar da criação para habitarmos. Não existe nada que não passe pelas suas mãos. Tudo o que temos, tudo o que temos, nós consagramos a Ti, Mãe, porque sabemos que em Tuas mãos é o melhor lugar para se estar.

0: sorteio, vou pedir pro João explicar que hoje, devido à ausência do Padre Roberto, não haverá, não é, João?
1: Sim.
0: O sorteio daquele desafio muito bonito.
1: Isso.
0: Que o Padre Roberto lançou será sábado que vem. Fala sábado, aí para o pessoal.
1: É sábado que vem, né? O Padre, provavelmente, ele traz um desafio novo, onde vai ter sorteio de mais, sorteio de brindes, né? Que a paróquia sempre nos oferece, Padre. É uma graça grande.
0: Que bom, para todos aqueles que entram em sintonia aqui com o programa Peregrinos da Fé.
1: O pessoal lá do Canadá está ouvindo a rádio.
0: Atenção, ouvintes do Canadá. Um abraço muito grande.
1: Aonde o senhor está chegando?
0: Padre? Através da internet, é claro, o evangelho pode chegar em todos os cantos do mundo e tomara que chegue mesmo. Eu vou deixar também uma mensagem aqui da liturgia da palavra deste final de semana. Acabou de sair daqui também a Marina também, que é diretora aqui dessa rádio, que nos auxilia também bastante. Muito obrigado pela sua generosidade, Marina, você e Ronaldo, sempre muito disponíveis para que este momento de evangelização também esteja acontecendo aqui através da Onda Sapucaí. E no dia 30 de outubro, segundo a Marina, 31 anos da existência da Rádio Onda Sapucaí. Dia 30 de outubro, 31 anos.

0: 31 anos da existência da Rádio Ondas Sapucaí. Dia 30 de outubro, 31 anos. É um tempo bastante razoável, né, João?
1: Bastante. É. Tem a minha idade, pai.
0: Minha idade. 30 aninhos do João. 31 anos, né? Então agora, eu gostaria de deixar aqui também um pouquinho da liturgia da palavra deste final de semana, que para nós é muito importante. Nós não temos como viver como peregrinos na fé sem a palavra de Deus. Faz parte da minha fé.
2: Defender a família e o lar faz parte da minha fé.
0: Neste final de semana, a igreja vai ler um trecho muito bonito da carta de Paulo aos Filipenses, no capítulo 4. É um trecho que sempre que leio, mexe comigo e certamente todos os que participarem da missa neste final de semana vão ouvir esse trecho da carta de Paulo aos Filipenses, no capítulo 4. Vou até ler esse trecho aqui para você acompanhar. E se você estiver com a Bíblia aí também, quiser até conferir, carta aos Filipenses, capítulo 4. Diz o apóstolo Paulo: sei viver na miséria e sei viver na abundância. Eu aprendi o segredo de viver em toda e qualquer situação, estando farto ou passando fome, tendo de sobra ou sofrendo necessidade. Tudo posso naquele que me dá força. No entanto, fizestes bem em compartilhar as minhas dificuldades. O meu Deus proverá esplendidamente com a sua riqueza a todas as vossas necessidades, em Cristo Jesus. Ao nosso Deus e Pai, glória pelos séculos dos séculos.

Paulo aos Filipenses. Você está me acompanhando agora, estamos no programa Peregrinos da Fé, todos os sábados, das 9 às 10, e eu queria deixar essa mensagem cair aí no seu coração. Na verdade, é Paulo quem quer deixar essa mensagem tão oportuna para nós. Sei viver na miséria e sei viver também na fartura. E é este versículo aqui que todos até já sabem de cor, o versículo 13: tudo posso naquele que me dá força. Tudo posso naquele que me dá força. E se isso não fosse verdade, eu nem estaria aqui, este programa nem existiria, porque exatamente por causa desta verdade salvífica para nós, é que nós continuamos como peregrinos na fé. E o que significa que tudo posso naquele que me dá força? Não significa que eu então agora as coisas vão acontecer tudo conforme eu quero. Eu, por exemplo, não estudo para o vestibular, então agora eu vou passar no vestibular. Eu não organizo a minha família, não evito os buracos da minha família, então vai dar tudo certo. Eu não saio para trabalhar, então no final do dia os frutos vão chegar. Não, não é assim. Deus é a minha força, mas nunca a força de Deus atua na nossa vida sem que nós também participemos da força de Deus, sem que nós também nos abramos, nos disponhamos a agir com Deus. Então, se eu tudo posso naquele que me dá força, nesse significado bonito, eu farei o meu empenho, mas eu tenho certeza que Deus fará também a parte dele. E nós costumamos até dizer: aquilo que eu posso fazer, Deus não fará no meu lugar. E aquilo que eu não posso fazer, Deus fará no meu lugar. Tudo posso. Portanto, se, por exemplo, de repente você experimenta um momento de desafio, de provação e de fraqueza mesmo, e de repente você

0: repete aí no seu íntimo. Eu gosto muito de pedir para as pessoas na igreja repetir um versículo, né? Porque quando eu repito aquele versículo, aquela palavra de Deus, ela cria uma força dentro de mim. Ela se estende por todo o meu ser, por todo o meu corpo. A palavra de Deus se somatiza. Aliás, o verbo se fez carne. A palavra se fez carne. Então, se alguém passa por um momento de fraqueza e repete este versículo, tudo posso naquele que me dá força, imediatamente você passa a experimentar um impulso maior para a luta, a tomar decisões válidas, inteligentes. E de repente aquilo que parecia impossível vai se tornando possível. Aquilo que parecia tão distante, de repente está tão perto. Tudo posso naquele que me dá força. De qualquer forma, não fique parado no desânimo, afundando-se na fossa, na tristeza, no pessimismo. Tudo posso naquele que me dá força. Levante-se, que Deus nos levante. Que Deus levante você. E a minha família, a sua família também. Tudo posso. Não pode ser mentira, não pode ser ilusão. Mas quando eu confio em Deus e me abro para as observações de Deus, para a ação de Deus, eu já começo a perceber as diversas saídas na minha vida. Tudo posso naquele que me dá força. E aí então você acaba até compreendendo melhor essa primeira colocação de Paulo. Sei viver na miséria e sei viver na abundância. Eu gostaria também de fazer um pequeno comentário sobre esta frase. Vou pedir para o João aqui trazer mais uma musiquinha para a gente descansar um pouquinho, mas eu gostaria de voltar a essa frase de Paulo: sei viver na miséria e sei viver também na abundância. E como que isso se relaciona com o versículo seguinte: tudo posso naquele que me dá força.
1: Nós vamos tocar agora o Padre Dunga, que vai estar conosco aqui, né, na Semana da Juventude, né, lembrando os jovens, né, do DNJ, que vai acontecer no próximo domingo, né? E também lembrando que na Semana da Juventude o Dunga vai estar aqui conosco.
0: Vai ser uma graça. Que dia que vai ser o Dunga?
1: Dia 21, né?
0: Dia 21.
1: 21.
0: 21. Semana da Juventude. 19, 20, 21. Quarta-feira?
1: Se eu não me engano.
0: É quarta-feira. É a Semana da Juventude. Uma semana muito rica. Quem é que pode participar, João?
1: Você todos já
0: tem.
1: Os jovens.
0: Você falou que você tem 30.
1: Eu tô com 31, acho que eu posso, né?
0: Pode. É. Todos os jovens adolescentes, na verdade, todos poderiam participar. É. Porque jovem, é claro, é este espaço cronológico, esse momento cronológico, vamos dizer assim, dos 15 aos 30 anos, mas todo mundo que quer ter o espírito jovem pode participar também, mas especialmente voltado para a juventude. Uma pessoa que não gosta, por exemplo, de bater palmas, de dançar, de festejar, de celebrar a fé com movimentos, etc. Claro que também não pode, não vai se sentir bem participando.
1: Não vai.
0: Porque se você vai num movimento como esse, de juventude, você vai no movimento de criança, mas eu não gosto de movimento, eu não gosto de correria, eu não gosto de muita alegria, então eu não iria, por exemplo, num evento com as crianças. Eu tenho que me sentir também como criança. Eu vou no movimento de jovens, mas eu não quero bater pau, eu não quero dançar, eu não quero cantar, etc. Mas todos que queremos ter o espírito de juventude, além do Dunga, vai ter muita gente mais participando. Ah, atenção, dia 19 de outubro, segunda-feira, às 19h30, eu vou estar presente. Eu, Padre Manuel, nós vamos refletir sobre um tema muito oportuno: a amizade que leva para o céu. Tem amizade que, na verdade, é amizade falsa, leva para o buraco, para o inferno. Mas existem amizades que enriquecem muito a gente, mas sobretudo amizades que levam a gente para o céu. Céu não é só depois da morte, não. Eu vou refletir sobre esse tema, mostrando que esse céu para o qual nossos verdadeiros amigos nos levam começa aqui na terra. Você ter amigos de verdade, você sempre terá uma vida de verdade. Mas nós queremos amizades que nos levem para além da morte. Dia 19 de outubro, segunda-feira, se não me engano, lá no Salão Monsenhor Ivo.
1: Uhum.
0: Monsenhor Ivo,
1: isso.
0: No Salão Padre Ivo,
1: isso.
0: Que vai ser a Semana da Juventude.
1: Isso.
0: Então, dia 19 eu vou estar, quarta-feira o Dunga, certo? Daqui a pouquinho a gente anuncia outros que vão estar, certamente o Padre Roberto, o Padre Claré também.
1: Isso.
0: Certinho?
1: Uhum.
0: Na Semana da Juventude. Então vamos à musiquinha
1: vamos
0: do Dunga?
1: Meu lugar é o céu, Padre.
0: Meu lugar é o céu.
1: É.

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1: Peregrinos da Fé na Ondas Sapucaí. Sou eu, Padre Manuel, e é o Padre Roberto, que está aqui sempre com o João ou então a Jéssica, mas hoje excepcionalmente estou aqui para este momento. E eu estava falando da carta de Paulo aos Filipenses, texto que vai ser lido hoje e amanhã em todas as missas, além do Evangelho. Acho que se der tempo, volto aqui no Evangelho. Mas hoje estou comentando um pouco essa carta aos Filipenses. Já disse um pouquinho sobre esse versículo 13, tudo posso naquele que me dá força. E gostaria agora de também comentar um pouquinho sobre este versículo primeiro, 12, o versículo 12. Sei viver na miséria e sei viver na abundância. Eu aprendi o segredo de viver em toda e qualquer situação, estando farto ou passando fome. Que riqueza de mensagem essa que Paulo deixou para nós. E quem conhece a vida de Paulo sabe que realmente isso fez parte da vida dele. Desde quando ele começou o anúncio do Evangelho, ele passou por diversas provações, até no último instante, de miséria, de abandono, de perseguição, inclusive até sendo assassinado no coração do Império, em Roma. Mas sei viver na miséria e sei viver na abundância. A pessoa que realmente tem Deus como centro da sua vida, confia em Deus e confia-se em Deus, entrega-se a Deus, essa pessoa descobre motivos para viver bem em todas as circunstâncias. Então, quando se diz assim, tudo posso naquele que me dá força, às vezes nós somos tentados a entender assim, opa, Deus vai me dar todas as riquezas de que preciso, sobretudo as riquezas materiais. Mas não é bem assim, porque quando a pessoa confia em Deus, ela encontra motivos também para viver as vicissitudes da vida, as dificuldades da vida. Ela consegue dar significado a todas as situações. Foi isso exatamente que Paulo fez. Vivendo na miséria, ele encontrava motivos para viver na miséria. E vivendo na fartura, ele também encontrava motivos para viver na fartura. Então, essa graça que nós devemos pedir, e você deve pedir também, para fazer de tudo aquilo que acontece com você, motivos de crescimento. Se as coisas do lado de fora nós não conseguimos mudar, mas do lado de dentro, aí sim eu mudo o modo como eu interpreto os fatos que me rodeiam, que me acontecem, palavras que vêm de fora, acontecimentos que vêm de fora. Por exemplo, de repente, uma pessoa chegou a magoar você, agredir com palavras injustas, palavras pesadas, e você sabe transformar isto em crescimento para você. Você olha para a sua consciência e vê que você não fez nada daquilo de que foi acusado, etc. E você não deixa de dormir, de comer bem. Você dá um significado para os fatos, sobretudo aqueles que você não consegue mudar de imediato. Por exemplo, na sua casa, de repente vem uma provação ou um momento desagradável. Ao invés de se desesperar, de se revoltar contra tudo e até contra Deus, você então, sabendo viver estes momentos de provações, sei viver na miséria e sei viver na abundância, você vai fazer a pergunta: o que que isso traz de bom para o meu crescimento? O que que essa provação traz de bom? Então a pessoa transforma os fatos que estão ao redor dela em momentos de crescimento, dá um significado novo, ressignifica os fatos. De repente, o mesmo fato que para uma outra pessoa é motivo de revolta, de desgraça, de desânimo mesmo, para você que sabe viver os diversos e diferentes momentos, você vai fazer destes mesmos episódios, destes mesmos fatos, momentos de crescimento na sua vida. Quando alguém chega a este ponto de saber transformar todos os fatos que acontecem em momentos de crescimento na vida, Ah, aí sim, ela adquiriu uma riqueza enorme. A maior riqueza de uma pessoa, guarde isso, você que está nos acompanhando agora através da Onda Sapucaí. A maior riqueza não é possuir o dinheiro ou o poder. Aliás, muitos chegaram a possuir muito dinheiro e até poder, mas eram muito pobres por dentro e acabaram perdendo tudo, inclusive a própria vida. A maior riqueza de uma pessoa é ela ter a chave, aquela chave que nós chamamos de graça de Deus, para transformar tudo em fonte de vida para ela, momentos bons e momentos difíceis. Quando Paulo disse: sei viver na miséria e sei viver na abundância, aprendi o segredo de viver em toda e qualquer situação. Aprendi o segredo de viver em toda e qualquer situação. Que o Senhor nos ajude também com Ele a aprendermos este segredo de vivermos bem felizes em toda e qualquer situação, para você continuar sempre falando: te amarei, Senhor, te amarei, Senhor.

Jesus, não me deixe jamais caminhar solitário, pois conheces a

0: nós estamos vivenciando neste final de semana, até segunda-feira, um momento muito especial sobre a nossa padroeira, e nós não queremos encerrar o programa sem também invocarmos a proteção de Nossa Senhora, Rainha e Padroeira do Brasil. Portanto, nessa partezinha última do programa, eu gostaria de convidar a todos para que nós nos unamos a ela neste momento.
1: Mãe, seja bem-vinda, saiba que ainda...
0: Dia 12 de outubro, dia 12 de

De outubro, dia da padroeira do Brasil. Aliás, entre parênteses aqui, jamais o povo brasileiro, o povo católico, vai dispensar essa graça de tê-la como padroeira. Ninguém poderá tirar isso do coração do povo brasileiro, né? Do povo que a tem como mãe e padroeira. Em 1717, três simples pescadores, Domingos Garcia, João Alves e Felipe Pedroso, fizeram a descoberta que marcou o chão brasileiro para muito mais além das águas volumosas do Rio Paraíba do Sul. Ao exercerem uma tarefa, uma missão do dia, eles acabaram exercendo uma missão muito mais além do que pescar os peixes nas águas do Rio Paraíba. Eles não só encontraram a imagem de Nossa Senhora, mas também encontraram uma abertura muito grande no coração de cada brasileiro, um coração aberto para a Mãe de Deus. A partir de 1717 e até hoje, todo dia 12, o coração do Brasil bate o ritmo mais acelerado da fé e, sobretudo, da nossa devoção à Nossa Senhora. Em 1955, é que começou a construção da atual Basílica de Nossa Senhora Aparecida, lembrando também que em 1930 o Papa Pio XI proclamou Nossa Senhora Aparecida a padroeira do Brasil. E esta história toda de Nossa Senhora Aparecida nos recorda que Deus pode fazer grandes coisas por meio de pessoas simples, de acontecimentos humildes. Maria, nossa mãe, continua a conduzir seus filhos a Jesus, fortalecendo a fé e renovando a esperança do povo brasileiro. Por isso, nós queremos nos consagrar a ela. Queremos pedir a proteção dela sobre todos nós, sobre todos os brasileiros.

Ó Senhora Aparecida, rainha e padroeira do Brasil, nós os pedimos humildemente, porque quem pede sempre recebe. Estendei o vosso manto azul sagrado sobre todo o nosso Brasil, sobre todos aqueles e aquelas que talvez lá do fundo de sua fé e também, quem sabe, até de seus sofrimentos, de suas misérias, erguem o olhar para o vosso olhar, que se encontrem os nossos olhares com vosso olhar de mãe. Estendei vosso manto azul sagrado sobre todos nós, sobre todo o chão brasileiro, sobre aqueles que vos reconhecem como mãe, sobre aqueles e aquelas que ainda não vos conhecem, sobre todos os que professam a fé em Deus, não só os católicos, porque sois mãe de todos, sois mãe do Salvador de todos e não apenas de alguns. Estendei o vosso manto azul sagrado sobre todo o nosso chão brasileiro, especialmente neste momento em que há uma disputa muito mais pelo poder do que pelo serviço, muito mais pela riqueza do que pelo interesse em fazer crescer a nação brasileira na justiça, na paz. Ó Mãe de Deus, fazei com que todos nós saibamos sempre escolher pessoas que se interessem pelo nosso crescimento, pela nossa paz, e que todos conheçam, amem e acolham o maior presente que trouxestes para o mundo, o vosso Filho, nosso Senhor e Salvador, Jesus Cristo. Amparai todas as crianças para que elas cresçam na paz, no amor, possam também ajudar a construir um país mais justo. E vos pedimos a vossa bênção para além do nosso país, milhares, milhões de crianças, jovens, famílias assassinadas nas brutais guerras que acontecem no mundo inteiro, especialmente Rússia, Ucrânia, Irã, Israel, Venezuela. Mãe Aparecida, vós sois a mãe da vida. Ajudai-nos a amar a vida, a buscar a vida, a proteger a vida, porque o vosso Filho disse que veio para que todos nós tenhamos vida. Que todos aqueles que visitarem o vosso santuário em Aparecida possam realmente, convosco, com a vossa proteção, em suas paróquias, em suas comunidades, ajudarem a acontecer um mundo muito mais bonito, muito mais cheio de amor. Rogai por nós, Santa Mãe de Deus, para que sejamos dignos das promessas do Senhor. Amém.

0: 10 horas e 3 minutos já. Não, quantas horas, João?
1: 10.
0: 10.
1: É, 1 minuto. É,
0: estamos terminando o nosso programa aqui agora. Lembrando que amanhã, pelo que eu ouvi no comecinho, João, amanhã tem mais Momento de Fé aqui.
1: Tem mais horas? Das 8 às 9, padre. Nós temos amanhã o programa Semeando a Boa Semente, onde o pessoal está nos participando com a gente, né? A gente também reza pelas pessoas, né? Estamos aqui para levar essa boa semente. Quanto o mundo leva essa semente ruim, nós jogamos a boa, né?
0: Como é que chama o programa de amanhã?
1: Semeando a Boa Semente.
0: Semeando a boa semente. Semente da Palavra de Deus.
1: Palavra
0: isso
1: de
0: mesmo.
1: Deus.
0: Amanhã. Vamos terminar agora. Quero deixar essa bênção para todos os que estão nos acompanhando neste momento. Ave Maria, cheia de graça, o Senhor é convosco. Bendita sois vós entre as mulheres e bendito é o fruto do vosso ventre, Jesus. Santa Maria, Mãe de Deus, rogai por nós, pecadores, agora e na hora da nossa morte. Amém. Nossa Senhora Aparecida, rogai por nós. São Gonçalo, rogai por nós. O Senhor esteja convosco.
1: Ele está no meio.
0: Desça sobre todas as casas, todas as famílias, desça sobre toda a nossa querida cidade de São Gonçalo, cidade, zona rural, a bênção do Senhor vivo e onipotente, Ele que é Pai, Filho e Espírito Santo. Fiquem com Deus, na companhia também de Nossa Senhora Aparecida, e até a próxima programação, se Deus quiser. Amém.

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0: 6:15.
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4: Olá, olá, eu sou Luciana Barbosa, começa agora o seu Vibe Show, sejam bem-vindos. E a gente começa muito bem hoje com Post Malone e Morgan Wallen.

0: Ricardo Tudo Por Nada, Ed Sheeran, Azizam, Pedra Letícia, Eu Não Toco Raul e Post Malone com Morgan Wallen, I Had Some Help. Eita, coisa boa, próximo bloco tem bônus musical, é rapidinho.
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3: Vamos com Chase the Rule.
4: Jason Derulo.

0: É Fatal 2, Fatal 2, uma vez. E Jason Derulo com Talk Dirt. Ai, gente, próximo bloco tem ela, que é uma diva. Aguarde verão.
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0: 10h40. 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
4: Vamos com Nickelback?

0: De Ferreiro, aonde quer que eu vá, Billie Eilish, Birds of a Feather, Armandinho, Sol Loiro e Nickelback com Faraway.
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5: Hora certa.
6: 10 horas e 57 minutos.
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14: Aguardaram ou virão? Porque verão não. Adele.

0: Bônus musical por aqui, Samuel Rosa, Rio Dentro do Mar. Oh, coisa boa. Tô indo buscar mais um bloco e já volto.
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0: 11:14.
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8: Vamos com Morgan Wallen.

0: Marcelo D2, a procura da batida perfeita. Marshmello e Bastidle com Happier. Ivete Sangalo, Agora Eu Já Sei. E Morgan Wallen com Smile. Eita, que tá tudo lindo por aqui, hein? E tem mais músicas pra chegar rapidinho.
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0: próximo bloco. Rapidinho, já tô voltando.
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0: 9:42.
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0: Live. Ah, Lucas e Orelha, tempo a tempo. E Emeno Amapiano com David Guetta por aqui.
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0: horas e 53 minutos.
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0: Gostou? Ai, tem muito mais pra chegar. Fica por aqui que é sucesso.
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0: 5050 passa por aqui com Cupid. Vitória, Marcelo Falcão. Não é Vitória, né? Marcelo Falcão com Vitória. Adele com Is On Me. E Vitor Clay com Ainda Bem Que Chegou. Ah, ainda bem que você tá por aqui. No próximo bloco, olha, tem uma música que tá uma trend assim, louca, louca, louca nesses aí TikToks da vida.
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0: 12:22.
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5: Vamos com Shepherd Rowan.

0: boca, já que você não me quer mais. Problema seu. Maroon 5, What Lovers, do Sandy Lucas Lima, Areia, e Chappell Roan com Good Look, Baby. É isso, próximo bloco tem ela e ele.
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3: Hora certa. 12 horas e 39.

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0: próximo bloco tá tão bom. Se eu fosse você, eu não saía daqui.
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0: 12:52.
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7: Vamos com Benson Bond?

0: Adam Port, Camila Cabello, Move, Armandinho, Desenho de Deus e Benson Boni com Slow It Down. Beijo grande pra você. Tô indo embora, sim, tô me despedindo, mas fica por aqui, tem muita coisa boa. E eu volto.
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0: 9:05.
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9: Alô, você que tá com a gente aqui no nosso final de semana. Agora tem Intervenção Nacional, uma hora de música brasileira. Tem muito rock nacional pra gente curtir no nosso final de semana. Tem MBB também. Espero que esteja

0: A hora de música brasileira tem muito rock nacional pra gente curtir no nosso final de semana. Tem MPB também. Espero que esteja tudo bem com você, tudo bacana por aí. E vamos nessa que o nosso Intervenção está começando.
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0: Muito prazer, eu sou o Lupe, tô com você a partir de agora. E a gente começa hoje o nosso Intervenção deste final de semana com RPM, o Furacão, lá de 1985, o álbum Revoluções por Minuto.
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0: E a música Olhar 43, um super final de semana pra você que tá com a gente agora, aqui no Intervenção Nacional.

0: muito famosa na voz do Cazuza, mas também temos esta versão de Ney Mato Grosso, ainda Reação em Cadeia, Me Odeio, o nome dessa música, Seu Jorge, A Doida, gravada em 2011 essa música, e a primeira foi o RPN, Olhar 43, de 1985, né? As bandas do rock nacional ali desde 83, 84 com a Blitz e outras bandas vendiam muito, mas quando chegou o RPM bateram lá 3 milhões de discos, numa época que a economia do Brasil era um caos, nos anos 80 ali, 85 ainda, foi o ano que era pra ter mudado, que era pra ter entrado lá o vovô do Aécio Neves, né? Então o Tancredo morreu, veio o Sarney e aquela bagunça toda na economia, já que os militares entregaram aí e o negócio tava feio, a economia tava complicada quando os militares entregaram. E você acha que melhorou depois? Não. Mas bom, isso é conversa pra outra hora. Hora de fazer um intervalo agora. Já voltamos pra você com o Rapa, com os Mutantes também, os Paralamas. Ah, vamos tocar uma banda baiana aqui que durou de 95 até 2004. Já pra você também, na próxima sequência do Intervenção Nacional.
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3: Hora certa.
4: 13 horas e 23 minutos.
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0: A intervenção continua e a gente vai agora pro ano de 2008 com Rapa. O álbum Sete Vezes. E essa música aqui é Monstro Invisível.

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tinha ali um ou outro integrante masculino, né? Mas a grande maioria da banda foi composta por mulheres. A banda durou até 2004, depois a Erika saiu, teve a carreira solo, lançou 2 ou 3 álbuns depois da carreira solo. Ela foi famosa também, a Erika Martins, a vocalista da banda Penélope, por causa daquela música dos Raimundos, a música a mais pedida, onde ela faz, logicamente, lá a parte da menina. Então, quando você ouve a música mais pedida dos Raimundos, a música original, é a voz desta cantora, a Erika Martins. No acústico dos Raimundos foi gravado com a Ivete Sangalo, mas a original, sim, é da Erika Martins, dessa banda que começou com o nome de Penélope Charmosa.

0: em 2004. Ainda os Paralamas do sucesso, Vital e Sua Moto, também os Mutantes, o Mensageiro. Abrimos com o Rapa, Monstro Invisível, de 2008. Hora de mais um intervalo, já voltamos para você com muito mais som brazuca aqui no nosso Intervenção Nacional.
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0: 11:45. 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
4: Vamos lá, continua por aqui o nosso intervenção de final de semana. A gente acabou o último bloco falando da Penélope, que foi uma banda de meninas baianas. E a gente começa agora com outra roqueira baiana, essa famosa e muito. Pitty, Deja Vu.
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4: Excelente final de semana pra você que tá com a gente aqui, ó, fazendo uma verdadeira intervenção.

0: Essa é a banda Rádio Táxi e a música Dentro do Coração, pra gente fechar o nosso intervenção de final de semana, 1982. Esse é o comecinho do Rock Brasil nos 80. Tem Rock Brasil nos 60, tem Rock Brasil nos 70, com grandes bandas também. E o Rock Brasil, que ficou muito famoso, até mesmo porque o Rádio FM já tava rolando ali nos anos 80 e deixou o rock muito famoso, através, inclusive, principalmente de uma rádio, né? A maldita, a Fluminense FM, que ali veio todo mundo. Léo Jaime, Lobão, Lulu Santos, todo mundo passou por ali, né? Mas esses caras já vinham antes. Outra hora a gente fala mais sobre o Rock Brasil nos 70 e também ao Rock Brasil 60, né? Rádio Táxi Dentro do Coração 82, então. Raul Seixas, Aluga-se, Fleb Hood, Aida e a Pete Deja Vu foi a primeira. Acabou. Um excelente final de semana pra você e a gente se fala mais no próximo. Um grande abraço. Obrigado pela companhia.
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0: 14:04.
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1: 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Hora certa. 14 horas e 16 minutos. 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
3: Horas e 37 minutos.
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4: Hora certa.
2: 14 horas e 59 minutos.
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0: 11:19.
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3: Hora certa.
4: 15 horas e 38 minutos.
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0: 9:59.
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0: 16:59.
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0: 17:27.
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0: 18 horas e 1 minuto.
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3: Vamos que vamos! Está chegando mais um Top Brasil! Muita nostalgia no ar a partir de agora. Uma hora de muita música boa, com um jeito especial. Espero que seu fim de semana esteja tudo tranquilo, alegre e divertido. Vem comigo, seja

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1: E maravilha, essa sequência foi incrível. Voltamos já depois do intervalo.
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4: Oito horas e 19 minutos.
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0: 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E maravilha, essa sequência foi incrível. Voltamos já depois do intervalo.
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5: Hora certa.
6: 18 horas e 35 minutos.
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8: Top Brasil está de volta no seu rádio. Aumente o volume e vem ouvir as melhores.
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2: Oi, Ken.
1: Vamos dar uma volta?
2: Ah, só pra você tá de carro? 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

0: esperar um pouco, Ken?
1: Claro, por você eu faço tudo.
0: Ah, melhor assim.
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0: 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Valeu, galera. Essas são as últimas de hoje do Top Brasil. Estaremos de volta semana que vem.
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4: Hora certa. 19:06.
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0: Opa, já já tem muito mais Zona Livre pra você.
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5: Hora certa.
6: 19:23. 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
1: Hora certa! 19:39.
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4: Olha o Zona Livre de volta. Aumenta o volume no máximo. Mais uma semana.

0: 7:11.
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9: 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Falei que era rápido. Zona Livre tá de volta. Aumenta o volume. Essa é top.

0: se liga aí que o Zona Livre volta já, não sai daí.
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0: Estamos de volta com mais Zona Livre pra você, o melhor do pop rock.

0: próximo Zona Livre. Tchau, tchau.
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5: Hora certa. 20 horas e 39.

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1: É começando agora mais um Vibe Mix com a minha apresentação. Locutora Patrícia Vieira. Preparei uma programação com o melhor do pop internacional pra você curtir e dançar. Vem comigo, Vibe Mix está no ar.
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2: Vibe Mix toca pra você sempre o melhor do pop internacional. Já já eu volto com muito mais, não saia daí.
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2: Voltei trazendo mais músicas pra você aqui na nossa programação. Que bom é te fazer companhia levando o melhor do pop internacional. Aumenta o sonho e vem curtir. Vibe Mix continua.
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